0: Acompanha, acompanha. Sozinho, canta também, mas só no finalzinho, senão vocês vão embora. Se eu começar a cantar aqui, vai todo mundo embora, viu? Daqui a pouquinho tem Edson Gomes, Apocalipse é o nome da
1: Eu
0: música,
1: vou deixar
0: tá?
1: essa pra você.
0: Eu não sei cantar, já falei pra você. É no final. Vamos de música, vamos de sucesso. Karaokê do Mistura Especial, programa Mistura de
1: Chora
0: Ritmos.
1: não, Wellington.
0: Se chorar, vai chorar no Cantareira.
1: Faz, obrigado. Ele falou que ia acompanhar, né? Então
0: é o cantor.
1: Bora, chama assim, ó.

0: Vai, procura entender.
1: Quem é o cantor?
2: Chama.

0: Cê é louco, cachoeira! Mais uma, hein? Essa foi uma, aquele brega bem brega mesmo. O caba tomar a poinha. É isso mesmo? É. Ó, coloca aí, ó. Edson Gomes, Apocalipse. Vai ser a nossa próxima canção aqui, ao vivo, na voz do locutor e DJ MG. Não sou eu, sou o Adriano Ferreira, tá bom? Locutor e DJ MG, é ele aqui, ó. Assou.
1: Chama.
0: Ai, ai, ai. Vamos com tudo. Lembrando, ó, amanhã, sabadão, todos os sábados, a partir das 9 da manhã, tem capoeira gratuita na Casa de Cultura de Parelheiros, tá bom? Se você quiser levar o seu filho, levar seu sobrinho, levar a família pra praticar a dança da capoeira. Não é uma dança, né, capoeira? É uma dança, né?
1: É.
0: A mestra... É mestre ou mestra? É mestre. O feminino é mestre também? E agora? Eu fiquei na dúvida.
1: Aí você me pegou também, que eu não entendi capoeira.
0: Não, é só...
1: Então, mas pode, é mestre, pode ser, pode ser que seja mestre.
0: Mas é a Jaqueline. Pronto.
1: Pronto.
0: Você vai lá na Casa de Cultura.
1: É um mestre feminino.
0: Rua Nasle Mawad Lutif, Parque Tamari. É, é uma rua atrás da feira de domingo, né? É só perguntar ali na praça pra ele, onde é a feira de domingo? Todo mundo vai mostrar. Tem um escadão, você subiu o escadão, tá na rua, na Casa de Cultura, tá bom? Nasle Mawad Lutif é o endereço aí pra você. Um abração pro Mauro, toda a galera aí da Casa de Cultura de Parelheiros. Tudo certo aí, meu jovem?
1: Tudo certo.
0: Você conhece essa música?
1: Não, mas eu vou conhecer agora e vou soltar o verbo, porque Edson Gomes é das antigas, né?
0: Então, é, então
1: a gente tem mais ou menos uma vaga lembrança que já ouviu em algum lugar, alguma batidinha, algum ritmo. E o reggae é bom, velho.
0: É mesmo?
1: Boa. Reggae é coisa boa, pô.
0: Vamos pra cima.
1: É isso aí. Alô, Alessandro. Bora, meu filho. Alessandro Santos.

0: senti.
1: Eu não acredito nisso não, Charlene. Já acabou?
0: Também não entendi não.
1: Acabou. Acabou? O que aconteceu aí, Charlene? Acabou, Charlene.
0: Vê se é malandria.
1: É, que era só um trecho. Malandria? É. Vai, vai preparando aí que eu vou mandando um abraço pra galera aqui, ó. É, esse aí era só um trecho da música, né? Por isso que ele pausou. Mas vamos com tudo. É ao vivo, galera. Ao vivo é assim mesmo. É, a gente não ensaiou nada, a gente meteu a cara aqui e estamos fazendo, tá bom?
0: Exatamente.
1: Lembrando, galera, programa Mistura de Ritmos toda sexta-feira, próximo dia 14, teremos aqui Edson Martins cantando aí muito sertanejo pra vocês, tá bom? No dia 15, excepcionalmente semana que vem, tem quinta e sexta, tá? Mas é só na sexta-feira, normalmente, tá bom? Abrindo exceções aí pro nosso amigo Edson Martins, porque ele tem casa fixa dia de sexta-feira, então ele não consegue vir na sexta. Aí eu abri essa exceção aí, tá bom? É, então vai ser quinta-feira, dia 14, Edson Martins com sertanejo. Dia 15, sexta-feira, melhor do samba e pagode 90 com Fabiano do Gueto e convidados, vai ser top também. Dia 22, Fábio Ronaldo com muita moda de viola, modão sertanejo top, hein? E dia 29, Marivaldo Lopes, que ele é do Polo de Ecoturismo de Parelheiros, vai estar falando pra nós aí sobre o turismo na nossa região, contando um pouco das histórias aí, que ele é guia, além de trabalhar no Polo de Ecoturismo, ele é guia turístico também, né, que ele acompanha a galera aí nos eventos aí, nos passeios no Polo de Ecoturismo, tá bom? Grande abraço aí pro nosso amigo Marivaldo Lopes, ligadinho com nós aí também, beleza? É, e aí, meu filho, achou alguma coisa aí pra nós?
0: Tudo certo.
1: Tudo certo, nada resolvido?
0: Eu vou cantar mais uma aí do reggae pra compensar o outro que parou, né?
1: É, vamos com tudo.
0: Agora é isso aí. Cadê o Alessandro? Tá aí?
1: Tá.
0: Alessandro,
1: tá verdinho ainda.
0: Vamos, Alessandro. É isso aí. Malandrinha, meu filho. Solta aí. Solta o som.

0: É isso aí, malandrinha. É, Edson Gomes, viu? Pedi dentro do nosso amigo Alessandro Santos aqui. Ele pediu Apocalipse, né? Mas nós não achamos na versão completa. Mandamos um trecho da Apocalipse, mais malandrinha pra ele curtir aí, viu? E vamos com tudo. Você que ainda não pediu música, pode pedir, viu? 11996688660. 11996688660 pra você pedir o seu sucesso, tá bom? Já agradecendo a todo mundo que tá curtindo a programação aí. O meu muito obrigado, né? O pessoal ligou o rádio e falou: o que que tá acontecendo na Futura? É o seguinte, hoje é a noite do karaokê.
1: Imagine,
0: tá bom?
1: Poder criar.
0: É. Se rolar mesmo, nós vamos fazer isso com os ouvintes que quiserem vir participar também. Vamos fazer o karaokê aqui. Vamos fazer, pelo menos uma vez por mês, a noite do karaokê aqui no Mistura de Ritmos, beleza? Aí você aproveita bem conhecer o nosso estúdio aqui, bater aquele papo bacana. Deixa eu mandar um abraço aqui pro João Caetano, tá com a gente aí curtindo. Chegou o João Caetano, hein? Ontem eu fui lá conhecer a piscininha, né, do João Caetano, que em breve estará disponível aí para locação, para você levar sua família e curtir aí a piscininha JM. E agora? Eu esqueci.
1: Fala aí, Caetano.
0: Tem mais uma letra, fala pra nós qual que é.
1: JM.
0: JM, mais uma, depois ele vai falar pra nós. Salve, meu amigo Vitor Leandro, grande Vitão. Aquele abraço pra você, viu?
1: Não é PJ, não?
0: Tamo junto. Oi?
1: Não é PJ, não?
0: Não. É JM, acho que é JLM ou é JML? Acho que é JLM.
1: Fala aí, Caetano, pra gente aí.
0: Acho que é JLM. É por aí. Boa, hein? Mas o importante é que é um espaço bacana, viu? Tá ficando legal, tá ficando top.
1: Os domingos a gente já sabe pra onde é que vai, né? Nos domingos, solzão?
0: É só tropeçar, filho. Bem em frente ao Balneário São José, fica aí localizado as instalações da futura piscininha do nosso amigo João Caetano, né? O espaço super bacana pra você curtir aí com a sua família em breve, beleza? É, vamos com tudo. Pronto aí, meu jovem.
1: Vamos cantar agora um louvor da Mi. A Mi Rodrigues pediu pra gente pela live no TikTok. Gente,
0: boa.
1: Você que não acessou o TikTok, estamos ao vivo. Acessa lá, ó, locutor IDJ

0: MG, tudo junto. Acessa lá e acompanha nós aí, ó. Já segue que a gente segue de volta, hein?
1: Bom também. Lembrando, você quiser mostrar o seu trabalho aqui na Rádio Futuro FM, no programa Mistura de Ritmos, você quer cantor solo, tem grupo, banda, dupla, quer vir mostrar o seu trabalho de graça, viu? A gente não cobra nada pra você vir aqui apresentar seu trabalho, tá bom? Agende aí um dia aí, uma sexta-feira, pra você tá vindo, tá bom? 11996688660, tá bom? Ou procura aí Futuro Aparelheiros no Facebook, no Instagram, e a gente também no direct, que a gente marca pra você tá vindo aqui mostrar o seu trabalho. Lembrando, galera, não vai pagar nada, é de graça, tá bom? Você só vai pagar o seu transporte pra vir pra cá, né? Que aí também não tem patrocínio, não. A rádio não patrocina,
0: coisa
1: não,
0: boa,
1: tá bom?
0: Coisa boa.
1: Vamos com tudo?
0: Vamos adorar um pouquinho. Ó, também, né?
1: Deixa eu só ver um trem aqui rapidinho.
0: Sim.
1: É que eu não enxergo, eu sou cego mesmo. Que hora que é aí, por favor? 9 e quanto?
0: 9:19.
1: É, tem 10 minutinhos. Dá pra cantar mais uma. Porque 9:30 corta de novo. Então vamos pra cima.
0: Beleza.
1: Vamos de sucesso. É a noite do karaokê no programa Mistura de Ritmos com o locutor e DJ MG.
0: Esse que fala contigo.
1: Vamos com tudo.
0: Eita, me abençoe esse lugar aqui, né? Um pouco.
1: Amém.
0: Gerson Rufino, eu só quero adorar.
1: Noite do karaokê, programa Mistura de Ritmos.

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1: Eita coisa boa! Locutor e DJ MG ao vivo na nossa noite do karaokê aqui do programa Mistura de Ritmos. Muito obrigado pela companhia. Deixa eu mandar um abraço aqui especial pro nosso amigo Broto Batista, lá do Grajaú. Ele que é vendedor, porta, ele vai nas lojas lá vendendo, anunciando as lojas, né? Fazendo seus vídeos anunciando aí. E muito sucesso, viu, Broto? Quero você aqui na Rádio Futura também, falando um pouco do seu trabalho, da sua vida aí. E dos seus projetos também pro futuro, tá bom? Depois eu te mando aí. Se você quiser anotar meu contato, anota aí que eu vou falar, tá bom? 11 9 9668 8660, pra você poder agendar o dia de vir, tá bom? Porque tem que ser agendado, porque sempre tem convidados, né? Então, ainda pra não dar misturada, beleza? Então, deixa um abraço aqui pro Broto Batista. Vi lá o seu, a situação que aconteceu com você, ó. Aproveitando, dar uma dica pra galera aí, ó. Na vida, nada vem fácil, galera. Nosso amigo Broto passou por uma experiência que eu não desejo pra ninguém. Ele também sabe do que aconteceu. Ele foi procurado aí por uma pessoa que tava se dizendo com a boa intenção, né? E acabou prejudicando o trabalho dele. Ô, Broto, boa sorte que você consiga recuperar aí as suas perdas aí, tá bom? E eu quero você aqui em breve, tá bom? Lembrando, tem que vir agendado, tá bom? Pra não dar conflito com os outros convidados, tá bom? 11 9 9668 8660. Fica aqui em Parelheiros, a rádio. Próximo é 25DP aqui, tá bom? Depois eu te mando o endereço, o telefone, e a gente agenda o dia pra você vir aqui bater um papo e falar sobre o seu trabalho, seus projetos aí pra galera, tá bom?
2: Inclusive, Adriano, ontem eu vi o vídeo dele, ele falando sobre isso aí.
1: Você
2: eu acompanhei, né? Porque eu tenho o Bruto também. Vira a câmera aqui pra ele saber quem sou eu.
1: É o MG, MG é...
2: Pra quem não conhece, e esse que fala contigo, o Bruto já sabe. Locutor de MG. Esse cara é fera na porta de loja, viu?
1: Esse menino.
2: Parabéns é aí. Inclusive, ele passou no Bom Dia São Paulo, você acredita?
1: Eu vi.
2: Ele tava no ônibus lá.
1: Bom Dia São Paulo, volta!
2: Já!
1: Ele é um barato, ele é show de bola.
2: O Bruto é da hora. Broto, continua aí, meu filho. Não baixa a cabeça, não. Não baixa a cabeça, não. Porque se você baixar a cabeça e desistir, o que que acontece, Broto? Tem alguém inspirado em você que desanima. Sempre tem alguém inspirado em gente. Fala assim, ô, eu acompanho o seu trabalho. Eu gosto que você faz um trabalho assim, assim. Então, sempre tem alguém olhando o teu trabalho. Beleza? Essa é a dica, meu brother.
1: E tome cuidado, que o fácil...
2: Não existe.
1: Não existe, tá bom?
2: Vamos de música?
1: Passinho, devagarinho. Vamos de música. É o programa Mistura de Ritmos, Noite do Karaokê.
2: Eita, Mi, segura aí, Mi.
1: Locutor e DJ, MG.
2: Chama, assim.

0: pai.
1: Haja coração.
0: Cê é louca, chueira. Vamos com tudo. Pronto, depois eu te mando os detalhes aí, tá bom? Vou salvar seu contato aqui.
1: Show, papai.
0: Programa Mistura de Ritmos. Noite do Karaokê, beleza? Vamos ver aqui rapidinho, deixa eu ver um negocinho aqui rapidinho. É, acho que pulou o apoio cultural, né? Vai rolar agora,
1: minuto,
0: né?
1: Falta um minuto.
0: É, vai já vai. Mais, né? Então daqui a pouquinho vai ter o nosso apoio cultural. É, já tá 20 segundos. Depois do apoio cultural, a gente vai voltar pra bater mais um papo com vocês, tá bom? E manda beijo e abraço. E você que não pediu música, pode pedir, viu? Broto, pede uma música aí, Broto. Vamos mandar pra você, tá bom? Mandando beijo pra minha esposa, a Regina. Chegou ali com meu filhão Joaquim. Tô ali escondidinho, escondidinho.

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2: De volta, programa Mistura de Ritmos, tocando só as melhores músicas para você. Hoje, na nossa noite do karaokê, com o locutor e DJ MG soltando a voz e cantando a música que você pede, né? Galera aí, obrigado pela companhia. Vamos com tudo. Pode falar aí, DJ, locutor e DJ.
3: É isso aí, gente.
2: MG.
3: Desde já agradecer aí pelo carinho, todos que estão aqui na nossa live aqui, né, no TikTok. Locutor e DJ MG, tudo junto lá no TikTok. Pesquisa aí, entra e participa. Até no Facebook também, né? Seu Facebook é Mistura de Ritmo.
2: Agora eu vou pro... É Futuro Aparelheiros.
3: Futuro Aparelheiros.
2: Mas já saímos, tá?
3: Já saiu? Já. Beleza. E é isso aí, estamos ao vivo aqui na live. Quem chegou agora foi a menina lá de Tatuapé, a Juju. A melhor comida que eu não comi ainda. Sabe por que eu não comi ainda?
2: Calma aí, repete que eu entendi outra coisa. Calma.
3: A melhor comida que eu não comi ainda.
2: Ah, ufa. Que susto!
3: Ela só falou que é cozinheira, só falou que atende várias empresas, mas não passou o endereço, então... É. Não participei.
2: Não mandou a localização,
3: não adianta, participou, né? A quarta da feijoada, então não tem como a gente visitar, né?
2: Não tem,
3: passou
2: não tem
3: o endereço, não tem como, Juju.
2: Não tem como.
3: Entendeu? Não tem.

0: Quem não manda a notinha, vai lá mensagem a cartinha. O teu passado lhe condena. É melhor dar uma oncinha, viu?
1: Mais ou menos.
0: Sai mais barato.
1: Mas ele chegou até o quê? Desligar? Pronto, o celular apagou. Pronto, agora eu vou ter que restaurar tudo.
0: Ixi, Maria. Depende.
1: Depende de quem tá me perguntando.
0: Vamos com tudo, né? Mandando um abraço pra todo mundo na sintonia. Muito obrigado, viu, galera? Muito obrigado. Hoje é sexta-feira. A gente tá fazendo aquela programação especial, né? Programa Noite do Karaokê. É a primeira de muitas, viu?
1: Primeira de muitas.
0: Galera tá participando, tá interagindo, tá bacana, tá gostoso. Então lembrando, galera, quem quiser me conhecer no nosso estúdio, entre em contato aí no 11 9 9668 8660. Eu já escolhi a minha música que eu vou cantar daqui a pouquinho.
1: Aí sim, hein?
0: Daqui a pouquinho.
1: Olha.
0: Eu vou cantar Tim Maia, Um Dia de Domingo.
1: Boa.
0: Essa música é top, viu?
1: Top demais.
0: Gosto.
1: Top demais.
0: Eu gosto dessa, eu gosto de Jota Quest. Gosto bastante de música. Música bacana aí.
1: Aqui, só parar aqui.
0: Tá pronto aí, meu jovem?
1: Só parar?
0: Pá!
1: Nós entendemos um recado rápido. Bora!
0: Vamos de música!
1: Gente, não sabe cantar, se balança.
0: É, mas nós não sabemos, nós não é cantor?
1: Não, eu tô falando assim, mas se a pessoa não sabe cantar lá, então ela balança.
0: É.
1: Ou chora, manda um áudio pra mim.
0: Se quiser chorar também, pode chorar.
1: Se quiser chorar, chora. Aproveita que eu não tô vendo, mas aproveita, manda áudio.
0: Tá precisando de água na represa?
1: Depois. Tá precisando de água lá no cantareiro lá.
0: Precisando de água na represa,
1: chora,
0: né? Chora bastante.
1: Tá tudo certo.
0: Chora bastante.
1: Vamos de música. E assim, a Karaokê Brilho de Faca. Essa música aqui é das antigas, mas o cara trouxe pro brega, meu filho. Pro
0: essa brega. Daí...
1: Pro brega. Ó. Chama. Assim, ó.
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0: Paixão.
1: É chora aí. Não, coleguinha, você é louco, hein? Isso é um clássico aí do MPB. É. Na versão de Natanzinho Lima. Bom demais, hein? Vamos com tudo, mandando um abraço, um beijo pra todo mundo na sintonia. Lembrando, o programa Mistura de Ritmos, toda sexta-feira, ao vivo. Hoje, especialmente, aí, estamos com o karaokê do Mistura, né? É um projeto aí que tá começando. E primeiro de muitos aí, tenho certeza que vai dar tudo certo, beleza? Locutor de DJ MG, ele que veio soltar a voz aí pra você. Você pede a música e ele canta o sucesso que você pediu, tá bem? Ele sabe? Não, mas ele vai cantar, não interessa. Pediu, tem que cantar.
0: Exatamente.
1: É, o desafio é esse, né? O karaokê do Mistura, no desafio, eu devo escolher a música, o ouvinte escolhe e você canta pra nós, beleza?
0: Manda um pedido que a gente canta.
1: Quem não pediu, pida. Um abraço pro Jorge Henrique, aquele abraço.
0: Alô, Jorge.
1: Vamos com tudo.
0: Vamos mais uma?
1: Bora.
0: O que falta em você sou eu, filho. Chama.
1: Lá ele.

0: à noite do karaokê, programa Mistura de Ritmos. Hoje, noite do karaokê especial, né? Hoje a gente iniciou esse projeto aqui. Tenho certeza que vai pra frente. Se quiser vir pra cá também participar com a gente, interagir, fazer bagunça, pode vir, viu? Rádio Comunitária Futura FM 87.5. É a comunitária oficial de Parelheiros. Você ouve a rádio comunitária do seu bairro? Responde aí. Vocês que estão acompanhando a gente nas lives, vocês ouvem a rádio comunitária do bairro de vocês? Me responde.
1: Eu diria que 80% do meu tempo eu uso a mano.
0: Vocês valorizam o que tem na sua quebrada? Vocês, ou vocês não valorizam? E depois reclamam que não tem nada? Qual é a situação? Vocês apoiam a sua quebrada? Ou vocês falam que não tem nada porque vocês não apoiam o que tem?
2: Exatamente.
0: Boa pergunta isso daí, né?
2: Boa pergunta. Bem colocado.
0: Até eu me impressionei, viu?
2: Sim.
0: Nossa, que pergunta interessante essa daí, gostei.
2: É, porque tipo assim, tem coisas na nossa região que muitas das vezes as pessoas não percebem e não dão valor. Ao mesmo tempo que não percebem e não dão valor.
0: Eu vou dar um exemplo de Parelheiros. Parelheiros, ele tem muitos artistas musicais, muitos artistas culturais, teatro, dança. Aí eu te pergunto, nós temos uma casa de cultura em Parelheiros. Quando tem atividade lá,

0: Quantos moradores da região vai lá participar? Lembrando que é de graça, você não paga nada. São atividades gratuitas que tem no espaço cultural de todos os bairros, tem. Não adianta falar que não é só quebrada, não tem que tem, né? Pode ser que não tenha um teatro, pode ser que não tenha uma casa de cultura, mas tem algum espaço ali, alguma escola, alguma praça que algum fomento cultural se apresenta. Você apoia isso daí? Você valoriza a sua quebrada? Fica a dica.
1: Verdade, verdade. É, nós somos artistas, né? Nós somos o quê? Locutor? Nós somos, eu, no meu caso, DJ. Aí você faz o quê? Motoboy?
0: Eu sou locutor, eu não sou DJ. Eu faço, além de locução frente de loja, locução na rádio, faço locução frente de loja com personagens ou não.
1: Ó, só que top.
0: Então, entendeu?
1: Artista.
0: Faço, trabalhos voluntários com a comunidade, é disso que a gente está
1: Muito,
0: falando,
1: muito top.
0: né? Então, participem do que tem na sua quebrada, galera. Isso é muito importante, tá bom? Valorize o que você tem. Porque senão vai ficar vindo de fora, comendo o dinheirinho que poderia ser investido na sua quebrada, né? E o pessoal de fora tá levando. Porque você não valoriza o que você tem na sua quebrada. Aí depois, ah, é porque na minha quebrada não tem isso. Ah, na minha quebrada não tem aquilo. Não tem porque você não valoriza. Quando inicia-se um projeto cultural na quebrada e a comunidade não participa, simplesmente a Secretaria de Cultura recolhe a verba e manda para outra região. Simples assim. Mas não é porque não tem, é porque você não valoriza. Então, fica a dica aí, tá bom? Use e abuse do que tem na sua quebrada. Valorize o artista local, né? Porque ele também tem um sonho de estar num palco grande, cantando para multidões. Mas isso vai depender do seu apoio, né?
1: Verdade, verdade.
0: Não basta somente o talento dele, precisa muito do seu apoio. Isso a gente vê muito nas plataformas digitais. Você vê muitos artistas, que não tem tanto engajamento. Por quê?
1: Exatamente.
0: Porque a galera que fala, ah, eu sigo, não segue não. Você só aceitou a amizade dele, mas você nem vê o que a pessoa tá fazendo. Você não vai lá na live dele, dá uma curtida,
1: E
0: né?
1: talvez se perguntar o nome da pessoa, não sabe nem
0: Não
1: dizer o que
0: sabe,
1: que significa
0: não
1: porque não
0: sabe.
1: acompanha, né?
0: Tem uma menina que eu acompanho aqui, ela é de Taboão da Serra. Ela tá começando agora no mundo sertanejo aí. É a Lucena. Se ela estiver me ouvindo aí, aquele abraço pra você, tá bom? E ela foi fazer um show na Praça da Quebrada. Só tava os familiares dela.
1: Então, é sempre assim, é sempre assim.
0: Agora você
1: Cadê o
0: leva lá
1: apoio?
0: um pichote. Leva lá um catinguelê que tá voltando. Catinguelê voltou de novo, né?
1: Sim.
0: Põe lá
1: Natanzinho.
0: o Natanzinho.
1: Pronto, é. É isso
0: João
1: mesmo.
0: Gomes. Põe um artista famoso pra você ver. Se não der 30 mil pessoas, chuta o balde, filho.
1: No mínimo.
0: Né?
1: No mínimo.
0: E aí? E a sua quebrada, como é que fica?
1: Pois é, é disso que a gente tá falando. A Dani falou que não ouço a minha rádio da minha quebrada porque chia muito. Tem alguma coisa errada, né?
0: Bombril, volta pra Antigona. Põe um bombrilzinho na antena, né? Sobe no telhado e fica perguntando pro marido. É nessa posição. Então manda o marido subir, né? Manda o marido subir lá na.
1: Se
0: Vai
1: tiver, né?
0: virando a antena
1: Se tiver, né?
0: até achar o sinal correto, tá bom?
1: Se tiver.
0: Se não tiver marido, chama um apontador de antena que ele vai sintonizar lá pra
1: Vira o
0: você.
1: rádio pro seu lado, deixa ele perto de você, sobe o fio e vai apontando. Uma hora dá
0: Sim.
1: certo.
0: Valoriza sua quebrada,
1: É
0: viu?
1: isso
0: Isso
1: aí,
0: aí. Vamos
1: valoriza a
0: curtir.
1: quebrada, gente. Vamos de música?
0: Vamos de sucesso, lembrando, ó. Já são 21 horas e 48 minutinhos. Nós vamos até as 22 horas. Então, né, o locutor DJ MG vai cantar mais uma. Eu vou cantar uma pra gente fechar com chave de ouro.
1: Show.
0: Beleza?
1: Aí sim, ó.
0: Vamos pra cima?
1: Botei fé agora, hein?
0: Vamos com tudo, hein?
1: Vamos com tudo. Fala comigo.

0: chorar? Salve, Robson!
1: Pressão mundial, meu filho.
0: Eita!
1: Coisa boa.
0: Nosso amigo Robson, da Bang do Brasil, uma empresa que eu trabalhei ali em Santo Amaro, onde o chefe mandou metade da empresa embora, porque ele... Eu conto essa história toda vez que ele entra na live, velho, porque é muito louco. O conferente faltou, aí colocaram a gente pra fazer a conferência do caminhão, né? Só que é o seguinte, o caminhão, as caixas tinham os tamanhos diferentes, né? Não era tudo igual, e eu não sabia. Aí eu media o tamanho da largura e o comprimento do caminhão de acordo com as caixas, né? Faltou mais da metade da carga. Quando chegou no porto, que era um lote que ia para os Estados Unidos, se eu não me engano, não embarcou porque ficou faltando a metade do lote na hora da conferência.
1: Nossa.
0: O patrão chamou todo mundo na salinha, mandou todo mundo embora.
1: Prejuízo. No mínimo ele perdeu tudo, né?
0: Essa viagem perdeu. Não, depois ele conseguiu mandar o lote completo lá. O patrão mandou todo mundo embora.
1: Robson. A culpa é de quem? A culpa é de quem?
0: A culpa é da cachaça.
1: Você tá doido.
0: Ai, ai, ai. Boa noite a todos. Obrigado, galera. Obrigado pela companhia aí. Lembrando, estamos aí hoje, programa especial com a noite de karaokê, tá bom? Hoje, todos os pedidos musicais estão sendo cantados pelo nosso amigo aqui, o locutor e DJ MG. Deixa eu mostrar pra vocês ele aqui, você que tá na minha live aí.
1: Esse que fala contigo, o locutor de MG.
0: É um menino de papai, é?
1: É lindinho.
0: Vamos com tudo. Ó, galera, é o seguinte. Eu vou cantar uma música agora. Depois o locutor DJ encerra com mais uma, pode ser? Então prepara as duas aí. A minha é Tim Maia, de domingo. Depois você escolhe uma pra você fechar com chave de ouro, beleza? Vamos com tudo. Enquanto ele vai mandando um beijo e abraço aí pra todo mundo, né? Enquanto ele prepara a música ali, eu vou mandando aqui pra vocês. Lembrando, quero mandar um abraço aí também pra galera lá da Mundo Animal, né? 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
2: É isso aí, estamos de volta ao programa Mistura de Ritmos, noite especial do karaokê. Hoje recebendo aí o locutor DJ MG, soltando a voz pra galera, né? Muito obrigado, já aproveitando e agradecer o locutor DJ MG. DJ, locutor, locutor, DJ. Eu sempre confundo a ordem, né?
3: Primeiro vem locutor, depois o DJ.
2: Dizem que a ordem do fator não altera o valor do produto. Não sei se nesse caso altera. Altera não. Não, é a mesma coisa, né? Então, não é verdade. Agradecer a todo mundo presente nas lives aí que a gente andou fazendo aqui, né? Muito obrigado pela sua companhia, tá bom? Lembrando, toda sexta-feira, a partir das 20 horas, tem programa Mistura de Ritmos na melhor, na Rádio Futura 87.5. Agora nós vamos cantar dois sucessos. Eu vou mandar uma de Tim Maia e o nosso amigo DJ Locutor MG vai encerrar com mais um sucesso. Beleza? Pode ser?
3: Pode ser.
2: Vamos com tudo?
3: Vamos.
2: Galera, não é pra sair da live, só porque eu vou cantar, né? Fiquem por aí, registrem pra virar meme e eu ficar ganhando uma graninha, né? Vai que ganha uma graninha, né? Vamos de sucesso, Tim Maia, um dia de domingo, comigo, Adriano Ferreira. Vamos lá, é noite do karaokê, no programa Mistura de Ritmos. Quer cantar? Pode? Fica à vontade. É o cantor. Noite do karaokê, programa Mistura de Ritmos. Vem cantar. Agora vai, hein?

0: karaokê do bichinho da gente. É sucesso, hein, Brasil?
1: É o cantor.

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1: Acertou, miserável. Ô, Adriano, você tá me ouvindo?
0: Ô, Adriano, tá me ouvindo?
1: Ah, obrigado, galera, por vocês não terem ido embora, viu? Ficaram aí todo mundo. Eu acredito que vocês tamparam as ureias, mas ficaram. O importante é isso, né? Locutor de DMG, obrigado pela sua companhia mais uma vez. Nós vamos de saideira agora, tá bom? Agradecendo todo mundo aí que participou com a gente, interagiu. Toda sexta-feira, a partir das 20 horas, tem programa Mistura de Ritmos. Lembrando, essa semana teremos programa quinta e sexta-feira, tá bom? Quinta-feira teremos o Edson Martins com sertanejo pra galera. Na sexta-feira tem Samba e Pagode anos 90 com Fabiano do Gueto convidados, né? E dia 22, Fábio Ronaldo. Dia 29, teremos aí Marivaldo Lopes da Parelheiros Turístico, falando do Polo de Ecoturismo de Parelheiros, né? Muitas novidades no nosso Polo de Ecoturismo para você curtir. Manda um abraço pro Samuel.
0: Ô, Samuel.
1: Aquele abraço, Samuca.
0: Samuca, aquele abraço.
1: Vamos com tudo.
0: Vamos finalizar?
1: Vamos de saideira.
0: Gente, se você não saber dançar, você se mexe aí, meu filho. Que
1: ó, fica com o dedinho, assim, igual no carnaval.
0: Isso, ó, ó, ó, ó. Escuta isso aí, vai.
1: Quem é o cantor?
0: Chama. Você tá doido? Alô, Jenny!

0: agradecendo o carinho de ex-editora, galera, na sintonia. Queria agradecer de coração a todo mundo que chegou chegando, curtiu, brincou com a gente aqui, né? Lembrando, a gente não somos cantores, tá? A gente somos locutores e viemos brincar com vocês para animar a sua sexta-feira nesse projeto bacana, o Karaokê do Mistura. E com certeza foi um sucesso. Você viu que a galera chegou, bagunçou com nós. E é a primeira de muitas, viu? Logo menos estaremos com mais uma edição do Karaokê do Mistura. Agradecer mais uma vez o locutor DJ MG.
1: Tamo junto.
0: Por aceitar o desafio aí, né? E vamos com tudo.
1: Tamo junto sempre.
0: Quem quiser contratar DJ e locutor MG para festas, eventos, locução de loja, o que mais você faz?
1: Sou locutor, sou DJ, faço gravação para todo o Brasil.
0: Boa.
1: Só chamar a gente.
0: Precisando de mídias digitais, chama o nosso amigo aí.
1: Pronto.
0: O locutor DJ MG, tá bom? Certo. Já dá agitada na frente da sua loja, é com o menino também.
1: Fala,
0: tá bom?
1: Com a gente.
0: Chama, papai.
1: Quiser consertar o celular? MG Cell.
0: Cinquentinha na capinha, MG Cell.
1: Guarda todos os seus arquivos, conversa, foto.
0: Não vaza nada.
1: Deixa os cinquentinha. Eu já entendi tudo.
0: É. Vamos com tudo. Mandando um abraço e um beijo pra todo mundo na sintonia. Obrigado, viu? Um beijo, um abraço, um cheiro, um amasso. Até sexta-feira que vem. Não. Até quinta, né? Lembrando que essa semana teremos quinta e sexta.
1: Quinta e sexta.
0: Dia 14 e dia 15 tem programa ao vivo a partir das 20 horas, tá bom?
1: Amém,
0: excepcionalmente amém, nessa próxima semana, porque o nosso amigo Edson Martins, ele tem casa fixa na sexta, então ele não consegue vir no programa. Então eu abri essa exceção pra ele vir na quinta, tá bom? Combinado? Obrigado, galerinha que tá pela live aí, muito obrigado.
1: É isso,
0: obrigado,
1: aí.
0: Locutor DJ MG.
1: Tamo junto, obrigado.
0: Vamos
1: Mi
0: com
1: Rodrigues,
0: tudo.
1: Obrigado. Jenny, reflexão, obrigado. Por que reflexão?
0: Para refletir, coisa. Deve ser.
1: Aí tem coisa aí, gene reflexão.
0: É, deve ser psicóloga.
1: Gene refletindo.
0: Psicóloga.
1: Se cuidem, gratidão a todos, parabéns Parelheiros.
0: Vamos com tudo, 199 anos de Parelheiros. Lembrando, galera, dia 23 e 24 tem virada cultural em todo São Paulo. Então, pesquise aí na sua região quais os artistas e onde estarão os palcos para você aproveitar, tá bom? Uma ótima noite a todos, bom final de semana. Se for dirigir, não beba. Se for bebê, me chama. Vamos com tudo. Um beijo, um abraço, um cheiro, amassa. Eu fui. Eu fui não, agora eu vou.
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Pra você, minha morena, minha gata. Já já você vai ser a primeira a subir aqui no palco e dançar o forrozinho com o Natanzinho. Você vem? Já já. Tamo aí.

Acudir estão aqui hoje curtindo, meu filho. Falando de amor. Primeiramente, só quem tá feliz com o Natanzinho, levanta a mão e dá o gritinho aí, meu cariri.

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esqueça. Cariri, a banda vai parar. Só quem tá feliz. Tá vendo? Anda! Sofre não, rapariga.

corno, dá um gritinho aí. Quem veio com o amigo corno? E quem veio com a amiga rapariga, dá um gritinho aí também. Então hoje tá do jeito que nós gostamos. Aqui pertinho, lá em Tianguá, no interior do Ceará, eu me apaixonei por uma garota de programa. Viu, senhora? Qual é seu nome? Hã? Qual é o nome dela? Eu me apaixonei por uma garota de programa. E eu queria trazer ela pra morar comigo. Só que ela disse que não dava certo, porque ela era garota de programa. Olhei na cara dela e falei, sabe o quê?

0: Essa vai pro meu irmão que tá aqui assistindo o show.
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0: Primeiramente, queria agradecer a vocês, meu Cariri, por essa noite especial. E por me receber tão bem. Agora eu te pergunto, já pode ir embora? Quem vai embora só de manhã aí? Só quem vai embora de manhã aí, não gritinho pro Natanzinho, vá. Quem vai embora 7 horas da manhã aí, 7 horas da manhã? Seguinte, Felipe Amorim vai cantar agora. Quem é fã do Felipe Amorim aí, não gritinho também. Quem quer que o Natanzinho volte com o Felipe Amorim aí? Pra nós ficar até de manhã, né? Eita, Felipe! Graças, deixa eu voltar contigo. Aí nós vamos cantar assim, se eu voltar, ó. Se eu voltar, nós vamos cantar assim, ó.

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0: queria que vocês recebessem com muito carinho meu novo sobrinho. Ferrugem! Abra o palma, por favor!
1: Boa noite, Bartê, Blanco!

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3: Adivinha quem te esqueceu, neném?

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3: Vamos que vamos.

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assim, responde assim, ó. Vou ligar pra ela e vou dizer: gente, o que aconteceu com Amo Você? O que aconteceu com o original?

assim, meu parceiro. Eu gosto de sucesso. Quando é aquele pagode gostoso, a gente gosta de cantar e resenhar, quer ver? 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
2: Será que a galera sabe essa, meu pai?

0: Queria ver com a galera. Gera, vamos ver a galera, quer ver? Pra ver se vocês estão afinadinhos, só o refrão sem a banda aqui, só vocês.
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Vocês já ouviram essa música, meu povo? Estamos quase entrando no top 200. Quem gosta de vaquejada, levante a mão aí. Eu vou mostrar como é que a gente fazia forró antigamente. Sem Mac, sem VS, sem porra nenhuma. A guitarrinha era essa aqui. O baixo era como? Aquele baixo de forró.

0: Seu cheiro dela.
1: Meu compadre, o único jeito é você não indo pra rua. Aí fica ruim.
2: Minha
1: não vai dar problema. Chocolate!
3: Tomada!

0: Boa noite, Uberlândia!
1: Faz barulho aí, Uberlândia, que eu quero ouvir!
0: Que coisa linda, galera!
1: Obrigado!

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1: Olha ela aí.
2: Olha ela aí. Me olhando, perguntou se ainda gosto. Querendo rascar o papel do divórcio.
3: Que é o Bruno
4: e o Marrone.
3: Nós também estamos aqui com vocês.
1: Beijo de

0: Vai, anima, Laís!
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0: Alô, churrasquinho, vambora, bebê!

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1: Não tem jeito, meu compadre, vambora. Ela vacilou comigo, nós estamos aí, né? Tudo certo.

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0: beber!
1: É lapada dela, Brasília!
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3: 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Cílios, nós estouramos, cílios. Vambora!

0: Manda, baby.
1: Ó, queria dizer que é um sonho, tá? Cantando com você.
0: Para,
1: que não, desde isso? Quando a gente se conheceu, a gente não cantou junto, você sabe disso.
0: Verdade, né? A gente resenhou, falou. Exatamente. Um bocado de besteira, brincando.
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3: Quem tá gostando, vambora, bebê!
4: Vamos falar de

0: Esse é o churrasquinho do Menos é Mais.
1: Diz sim!
0: Mais ou menos assim, quem gostou faz barulho, vai.
1: Que isso, cara?
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1: Essa vai machucar, hein? Confio em vocês.

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1: Muito bom, muito bom.
2: Fui.
1: Bora. Um, dois, três e...

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5: Vamos cantar, vocês conhecem muito bem, o nome dessa música é Me Bloqueia.
6: Mas vai cantar?

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0: Muito obrigado.
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abençoe. E que seja mantido com muito amor, com muito carinho, mas também com muita responsabilidade. O legado do príncipe Reinaldo! Que lindo!

0: Muito obrigado.
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2: Eu queria que vocês recebessem com muito carinho meu novo sobrinho, Ferrugem! Lá do palma, por favor!
0: Boa noite, Barteplo! 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

Vocês já ouviram essa música, meu povo? Estamos quase entrando no top 200. Quem gosta de vaquejada, levante a mão aí. Eu vou mostrar como é que a gente fazia forró antigamente. Sem Mac, sem VS, sem porra nenhuma. A guitarrinha era essa aqui. O baixo era como? Aquele baixo de forró mesmo, vai, como era?

0: bate palma aí!
1: Bonito. Não saia da sintonia.
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3: Adianta, me ouvindo?

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